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1: A temperatura subiu na pista, os hits continuam e o sentimento já envolveu a todos. Chegou o momento de uma pausa breve, apenas para recarregar as baterias. Fique por aí, em instantes, mais sucessos na pistaneja. A queridinha do Brasil.
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2: Nove e treze.
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4: O descanso acabou. Hora de iniciar a reta final de nossa celebração sertaneja. Os últimos hits estão a caminho. E você já sabe, o melhor está reservado para o me. A cada acorde, um valor maior é sentido. A cada refrão, a voz se levanta mais forte. Visto que estamos concluindo a nossa festa sertaneja e você não para, segue junto de nós, cantando, celebrando, fazendo parte dessa pista tão amada em nosso país. Preparados para os últimos hits que vão fechar o nosso programa com maestria? Eu sou Paulinho Maciel e te convido a permanecer comigo até o final, porque agora se inicia o último bloco do Pistaneja, a celebração sertaneja que nunca tem fim.

0: tá linda.
1: Valeu, parabéns.
0: Obrigado, Zeca. Prazer é nosso. Muito obrigado por tudo, meu amigo.
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0: Inesquecível a sessão musical de hoje. Emoções vibraram em cada melodia tocada, com todos cantando os refrões juntos, sobre a aurora envolvente do sertanejo. Agradecemos a cada um que levou o astral cantando, dançando, vibrando conosco. Sem vocês, nada disso teria o mesmo brilho. São vocês que completam nossa festa. Porém, cada celebração chega ao seu término. Mas aqui nos despedimos já com os olhos na próxima festa. Porque a música sertaneja nunca cessa. E a emoção segue vibrante. A pista sempre fica à espera de novos sucessos.
1: Eu, Paulinho Maciel, tive o prazer de estar à frente de mais um programa na pista da sua sintonia. Nos vemos na próxima edição do Pistaneja. Que a música sempre acompanhe você.
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3: 6 e 3.
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4: Minha linda turma do interior do Brasil. É o Luiz Henrique Pelícia falando e você está ligado no Pioneja. Sinta o seu coração vibrar com o nosso programa sertanejo. Descubra a moda autêntica ao som do sertanejo universitário. Melodias que inspiram alegria, seja na labuta, percorrendo as estradas ou em casa de boa. Ressuscitando histórias, induzindo sorrisos e nutrindo seu ser. Em cada acorde, uma mistura de sentimentos e companheirismo se faz presente. Então aperte o cinto que o Pioneja está apenas começando e vamos de música.
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1: Puxa, pessoal, até agora a viola encantou com seu choro melodioso. O caipirão planeja apenas uma pequena interrupção, tempo de endireitar o chapéu e puxar aquela respiração profunda. Não vai embora, ainda temos muitas músicas excelentes chegando. A sanfona está pronta e o violão mal pode esperar para tocar novamente. Escolhemos cada canção cuidadosamente para aquecer o seu coração e alegrar suas horas.

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1: 6h20.
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3: E aqui estamos novamente no Peão Neja, trazendo o melhor do sertanejo universitário. Pra quem não resiste a uma boa música, adora soltar a voz e sentir cada batida profundamente, sertanejo universitário, onde a felicidade e a energia transbordam. Cada batida aqui nos convida a levantar e aproveitar. Se notar que tem gente ao seu redor, convide todos para se juntarem à nossa roda. Está sozinho? Deixe o volume lá no alto e relaxe ao som da música. A festa só começa verdadeiramente quando ouvimos aquela primeira nota musical. Mantenha-se sintonizado no Peão Neja, pois o próximo grande sucesso está por vir.

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0: que hoje o sertanejo universitário está com tudo no Pioneja. Melodias vibrantes que deixam todos de pé e dançando. É a trilha perfeita para dançar, cantar e curtir uma festa incrível. Mas vejam, é hora de uma pequena pausa. Pausa para respirar e se aprontar para os próximos êxitos que nos esperam. O evento não chegou ao fim, estamos apenas aquecendo. Permaneça sintonizado sem desviar, nem por um momento. Prepare-se, pois o Pioneja já está voltando com ainda mais do som que você ama.
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2: 6h36.
0: 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Pioneja está de volta com aquele sertanejo universitário que anima todos. Aqui a música não para, a moda encanta e a energia segue sem limites. Pra quem adora dançar, prepare-se porque o som vai esquentar agora. É hora de cantar, bater palmas e sorrir de ponta a ponta. O Pioneja continua com tudo e já estamos preparando a próxima pra rolar.
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0: essa música foi perfeita. Continuemos nesse clima. A próxima também é daquelas que ninguém consegue ficar parado.
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0: Bruno Pioneja, a moda que está rolando é boa demais. Cada faixa mais animada que a anterior, exatamente como o público prefere. Mas espera lá, nós só vamos fazer um breve intervalo agora. Tome um respiro e prepare-se, pois o que vem pela frente vai ser avassalador. Daqui a pouco, mais sertanejo universitário no Pioneja para animar o seu dia.
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2: 6h50.
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0: Voltou o Pioneja com aquela atmosfera de balada sertaneja preferida da galera. Pense numa pista repleta, as luzes piscando e todo mundo cantando junto. A música que toca agora faz até quem está parado sentir vontade de dançar. Permita-se sentir o pulsar da música, desprendendo-se para vivenciar o agora. Continue conosco, o Pioneja está apenas começando a esquentar.
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0: Nossa, moda de arrepiar, sentimos ela até no fundo do coração. E pra não perder o embalo, vem aí mais uma música que você vai querer cantar junto.
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0: Gilmar, pô, tamo
1: essa junto. 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
1: A turma show.
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1: Que vibe maravilhosa de celebrações temos aqui no Pioneja. A festa vai esquentando mais e mais a cada música que rola por aqui. Vamos pausar brevemente para um respiro. Estou aqui ajeitando o próximo som que promete levantar a galera. Aguarde aí, o Pioneja está chegando com mais sucessos sertanejos.
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1: 7 e 6.
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3: O Peão Neja está de volta, enchendo o ar com o cheiro da terra molhada e os acordes harmoniosos de uma viola bem afinada. Esteja você na cidade, na fazenda ou no sítio, agora é tempo de sentir o verdadeiro espírito do sertão. Nesse momento, a música traz a energia do rodeio com a essência da moda de viola. Rememora o esforço diário, os festejos campestres e os fortes laços de amizade. Fique por aqui, porque ainda temos muitas narrativas vindas da viola.

emocionante. Continue conosco porque o show não pode parar. Ouça bem porque o próximo é imperdível.

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2: Escutamos uma moda verdadeiramente bonita no Peão Ninja. Essas fazem você fechar os olhos e se perder nos caminhos do sertão. Mas vamos fazer uma breve interrupção para organizar a próxima parte. Ouça o enlace perfeito entre a tradição e a vibrante alegria sertaneja. Não saia daí, o Peão Ninja retorna em breve.
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4: 7h21.
2: 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Estamos de volta com o Peão Ninja para encerrar o nosso encontro com chave de ouro. Um grande olá para quem está conectado conosco, do urbano ao rural, passando pelas estradas e fazendas. Um muito obrigado a cada ouvinte fiel que participa dessa festa sertaneja. Desejo que essa última faixa alcance o íntimo do coração de cada um. Continuamos unidos até que o derradeiro acorde de hoje ressoe.
5: Nilson Neto e Ana Castela.
0: O melhor feat. 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

0: isso, concluímos mais uma edição do Pioneja. Minha gratidão imensa a cada um de vocês que estiveram ao meu lado. Eu, Caipirão Luiz Henrique Pelícia, agradeço demais. Nós juntos vivenciamos, cantarolamos a nossa música, a nossa canção, a nossa essência sertaneja. Um salve caloroso pra galera da zona urbana, da zona rural, das fazendas, pra quem dedica o seu dia a dia no trabalho no campo. Que a proteção divina esteja em cada lar, em cada família e ao longo de todos os caminhos percorridos. No próximo programa, continuaremos com mais música boa e alegria sertaneja pra você. Continuamos firmes na programação, trazendo sempre mais pra alegrar o seu dia. Deixo vocês na paz de Deus e até o próximo encontro, se Deus permitir.
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4: 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Fala aí, gente boa do meu coração. E já estamos por aqui com mais uma mega edição do nosso Ritmos pra esse fim de semana gostoso que vem por aí. Tem muito som pra rolar, tem muita música boa que eu separei numa seleção de arrepiar do início ao fim. Então você daí aproveitando a vida e eu daqui mandando a melhor trilha sonora pro seu dia. Vamos juntos? Fim de semana maravilhoso e a gente juntinhos e bora então com Simone Mendes, Saudade Burra.
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0: tá aí o som de Matheus e Cauã, Ilusão de Ótica, uma parceria com Ana Castela. Também curtimos o som que Guilherme e Benuto lançaram lá em 2025. A música 467, uma parceria com Luan Santana. A música que fez parte do DVD Mais Amor, Mais Música. Também curtimos Bruno Mars e Saudade Proibida, começando sucesso de Simone Mendes, e tem mais uma mega seleção pra rolar. Fica comigo, eu volto já já.
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3: 7h49.
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0: Já estamos de volta.

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1: Ah, essa daqui é a cara do feed, né, meu povo? Jovem Dionísio, tô bem! E agora, separei pra você esse momento especial pra gente conversar com o Edu Ferreira. Ele traz agora Fatos e Boatos.
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4: Uma vovó a bordo de uma scooter de mobilidade motorizada conseguiu a proeza de transformar uma prova de ciclismo na Alemanha em um verdadeiro boliche humano. Enquanto acompanhava a corrida na calçada, a idosa se distraiu, invadiu o meio da pista com seu veículo vermelho e jogou um dos atletas para o alto. O impacto causou um engavetamento digno de desenho animado, fazendo com que vários competidores que vinham logo atrás caíssem no asfalto ou precisassem frear bruscamente. As imagens do acidente, claro, viralizaram nas redes sociais. No vídeo, é possível ver um ciclista conseguindo desviar da idosa por um triz, enquanto o jovem holandês Paul Wisnan, da seleção júnior nacional, não teve a mesma sorte. Ele atingiu a scooter em cheio, deu um mortal assustador no ar e desabou com tudo no chão. Apesar do susto enorme e das bicicletas retorcidas, o jornal The Telegraph informou que ninguém se feriu com gravidade e a idosa também saiu ilesa. O único prejuízo real foi para o próprio Wisnan, que, além dos roxos pelo corpo, teve que abandonar a disputa. A internet se dividiu entre os que queriam confiscar a carteira de motorista da vovó e os mais compreensíveis. E aí, de que lado você tá, hein?
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1: E agora tem Israel e Rodolfo e o Guilherme dando sequência nessa seleção de arrepiar do nosso fim de amor? Não.

0: Marcos e Belucci encerrando mais uma bela sequência de sons. Fica comigo que já já tem muito mais.
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3: 8 e 3.
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0: Amigos, que alegria estar com você nesse fim de maravilhoso. Agora é o som de Henrique Castro, que deu início a uma nova fase da sua carreira com a música Nem Pagando. Essa música traz a participação do grupo Menos é Mais. E o Henrique, gente, é conhecido nos bastidores como um grande compositor. E agora, fazendo sucesso também em cima dos palcos como cantor, meu povo. Bora curtir?
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0: as melhores aqui na sua rádio. Acabamos de ouvir Gustavo Lima, tivemos Vitor Clay, Miley Cyrus, Henrique Castro. Foi bom demais, não foi? Já já tem muito mais.
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3: 8h15.
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0: Eita coisa boa, fim de semana e o nosso ritmo está uma delícia. Agora vem chegando Cadeira Cativa, esse som lançado em abril pelo Zé Neto e Cristiano no DVD Vocês e Deus. E a música está bombando, gente, bombando demais. E fala sobre dois amigos que se conhecem super bem e às vezes até mais do que muitos casais por aí. Vamos curtir então Cadeira Cativa.
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0: Manhã na Castela, gente, fim de semana promete, né? E a nossa sequência tá assim, é uma delícia, então aproveita bastante, tá a cara do fim de semana. Vamos agora com o Edu Ferreira e mais uma edição do Fatos e Boatos.
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2: 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A noiva australiana Eloise Tonkin descobriu que o segredo para um casamento perfeito a céu aberto não é uma boa tenda, mas sim uma bruxa de aplicativo. Faltando 2 dias para o grande sim em Sydney, a previsão do tempo indicava 50% de chance de um temporal desabar na cabeça dos convidados. Foi aí que, por indicação de amigas, Eloise resolveu apelar para o além e contratou uma feiticeira no site Etsy, uma espécie de mercado livre do artesanato e da magia. O melhor de tudo foi o preço do milagre, apenas $6.50 australianos, cerca de R$23. Uma pechincha para controlar o clima. A bruxa, chamada Helena, botou a mão na massa com velas, canela e outras especiarias para realizar o ritual da bênção do sol. Na manhã do casamento, o céu cinzento simplesmente sumiu, dando lugar a um nascer do sol espetacular e a um dia perfeito. Eloise jurou que foi o melhor investimento da sua vida, mas quem quiser copiar a ideia vai ficar na chuva. Logo após o sucesso, a bruxa simplesmente deletou sua conta na internet e sumiu no mapa. Como disse a própria noiva, ela desapareceu no pôr do sol depois de lançar o feitiço.

0: arrepiar.
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3: 8:28.
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0: E já estamos de volta agora com dois nomes aços, hein? Péricles e Ferrugem, gente. Eles lançaram em outubro a música Foguete, a primeira parceria deles que a gente amou de cara. E essa faixa faz parte do projeto A Turnê As Vozes, que uniu essas duas gerações do samba e do pagode. E a gente vai curtir agorinha por aqui.
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0: linda, hein? O Guilherme e o Wesley Safadão no nosso forronejo de arrepiar. Muito mais chegando já já, meu povo.
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1: 8h40.
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0: Estamos de volta. Prepare o coração para recordar essa canção linda, linda, lá do fundo do baú. Uma canção romanticíssima desde o lançamento. Foi sucesso e continua sendo. Diego Vitor Hugo e Bruno Marrone, Faca.

0: tem que ter Belo, né? Belo, no seu fim de semana. Mais uma sequência de arrepiar começando. Agora, uma breve pausa pro nosso queridão Edu Ferreira.
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2: 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Uma cliente de Pontypool passou por um verdadeiro pesadelo na hora do jantar após comprar um pacote de espinafre em uma loja da rede Tesco. Logo na primeira garfada, ela sentiu um gosto muito mais amargo e azedo do que o normal. Ao revirar o prato, descobriu o motivo do sabor bizarro. No meio da salada, havia uma folha peluda e com formato totalmente diferente do resto. Desconfiada, ela tirou uma foto da planta intrusa e fez uma pesquisa na internet. Ela descobriu que se tratava de uma folha de batata, que é altamente tóxica para humanos e pode causar cólicas severas, náuseas e diarreia. Mesmo tendo dado apenas 5 garfadas na comida, a mulher precisou ligar para a emergência e foi mandada direto para o hospital, onde passou 7 horas tomando soro e sob observação médica. 2 dias após o susto, ela ainda sofria com fortes dores de estômago. A rede de supermercados Tesco se pronunciou, dizendo que já está ciente do caso e que trabalha com regras rígidas de qualidade junto aos seus fornecedores, orientando a cada cliente a devolver o produto para que tudo seja investigado.
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0: Valeu, Edu Ferreira. Ele volta na próxima edição do nosso Ritmos com mais fatos e boatos. E a gente segue agora com Marília Mendonça. Esse som, gente, foi lançado em outubro de 2025, Segundo Amor da Sua Vida, uma composição da sertaneja com Juliano Tchula, com quem ela trabalhou em vários hits. E segundo a equipe da Marília, essa canção foi escrita e registrada em 2018. Vamos ouvir então, meus amigos?
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0: mais uma bela sequência com Danilo e Davi no álbum Aliança. Esse som não mexe nas minhas gavetas, né? Um dos destaques desse projeto que tá bombando e a gente curtiu aqui no nosso Ritmos. Já já tem muito mais.
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0: Vamos pra cima, turma.
4: Michel Teló, amiga da minha irmã.

lançamentos o tempo todo, toda hora. Tem lançamento na Música 3, César Menotti e Fabiano com Jorge Mateus. Dois corações.

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2: 8h55.
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4: Já estamos de volta. Oh, coisa linda. Eu separei pra você Bia Frazo. E ela vai cantar a música Imperfeita, que traz aquele sofrimento que a gente ama. Aliás, Bia Frazo é compositora de vários sucessos. Da Marília Mendonça, do Luan Santana, do Gustavo Lima, entre muitos outros nomes. E agora arrasando também como cantora. A gente vai ouvir.
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0: escrito nas estrelas, Lauana Prado na parada. Tivemos Samuel Rosa, Liso, Bia Frazo. Em instantes, mais e mais.
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2: 9 e 7. 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
0: Vamos que vamos. Michel Teló regravou sons que a gente amava no passado e agora, na voz dele, que é um queridão que a gente adora, ficou ainda melhor, né? Então bora com Michel Teló.
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0: a partir de agora detonando as melhores e as mais tocadas.
1: O jovem comunicador Marcos Filho.
0: E aí, sejam todos bem-vindos à nossa programação. Bom ter você aqui com
1: abra
0: a gente.
1: Sorriso,
0: abra o sorriso
1: e vem

0: Começando o nosso encontro de todos os nossos semanas. Tá chegando, chegando.
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0: 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Melhores do Brasil.
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0: A partir de agora com você aqui tocando na sua rádio. É, muito tudo pra você que merece muito mais, você que está com o radinho ligado, coração bem sintonizado aqui na frequência número 1, na Rádio Nota 10, a melhor equipe do rádio está aqui na minha, na sua, na nossa.
3: Arrocha, mamãe.
0: Para milhares e milhares de ouvintes, vários estados, várias regiões, né? Todos os estados e regiões do nosso querido Brasil, estamos nós juntos todo final de semana, com muita força, com muito carinho, com muita alegria. E você aqui com a gente no terceiro final de semana do mês de junho. É verdade. Junho chegou, mês que é comemorado uma das festas mais tradicionais do Nordeste, que é o São João, né? E como tem aí muitos, né, também em São Paulo, no Rio de Janeiro, em Minas Gerais, em outras regiões também, que também tem nordestino, aquele abraço carinhosíssimo para vocês todos. Quem não é nordestino, mas também comemora as festas de São João, Santo Antônio, que passou, também chegando já o São João e também o São Pedro, é, são os santos aí que celebram aí as festividades juninas. E aí nós vamos aqui fazendo uma programação mais que especial, porque todo final de semana pra gente é especial, né? Você tá de idade nova, então é especial. Você está fazendo idade nova esse final de semana, então parabéns, mil felicidades, tudo de bom pra vocês que estão comemorando seu aniversário aqui na rádio, que está sempre com você. Tá ouvindo onde? Em qualquer parte do Brasil, porque agora a rádio não tem fronteiras, né?

0: Agora, através da internet, você escuta a rádio aqui em qualquer parte do Brasil. E não, por que não dizer, do mundo, é? Então, para você que nos acompanha em qualquer parte do Brasil ou no mundo, através da rádio aqui, através das ondas online, né? É. Então, você que está sempre acompanhando aqui as mídias sociais também da rádio, então sejam todos bem-vindos, tá legal? E vamos falar de quê? Vamos falar de quê, produção? Vamos falar aí do Pix premiado. Você liga, operadora 81, né? O DDD é o 819-9710-8896. Esse é o telefone aqui do programa Melhores do Brasil. A gente colocou o telefone aqui porque, como o programa é edição de final de semana, então a rapaziada da rádio tá descansando aí, na boa. Então não vai perturbar aí o zap da rádio no final de semana, que o pessoal tem aí o descanso, né? Mas a folga, né? Mas se você também quiser mandar pra sua rádio, você vai mandar, o pessoal vai mandando pra gente aqui, você vai estar concorrendo do mesmo jeito, tá bom? Da mesma forma. Tá legal? Mas manda o áudio pra gente aqui, daqui a pouco no segundo bloco, sempre a gente coloca a partir do segundo bloco as participações. Hoje a gente tem Joel Cabral, tem sim, rapaz, tem. A gente tem aqui também a Jane Paula, né? O Eduardo Maidana, isso mesmo. E outros aqui que participam, né, conosco através aqui do Melhores do Brasil, programa que tem uma grande audiência, programa distribuído pela centraldamídia.com para mais de 200 emissoras espalhadas por todo o Brasil, e a gente tem esse carinho imenso. Do decorrer do programa, a gente vai mandar aqui para você que nos enviou o zap, né? A gente vai mandar alô aqui, registrar o seu estado, registrar a sua cidade, né? Sua emissora também que você escuta, que você está acompanhando. E o Pix premiado é no valor de 200. É no valor de 200.
1: Marcos Filho.
0: R$200. A gente vai fazer o sorteio aqui no final de semana, no último final de semana do mês de junho, tá legal? A gente vai fazer o sorteio no valor de R$200, valendo para todas as emissoras filiadas que transmitem o programa Melhores do Brasil. E a gente com você. Que legal, vamos lá. Dois pra lá, dois pra cá. Wagner, A Vida do Viajante, Riacho do Navio. Ô, clima bom demais, hein, Lu?

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0: Que legal, essa é a música aí do Pedrinho, é, filha aí do Simval Borges, lá de Guarulhos, ali próximo ao aeroporto, né, rapaziada ali, sempre acompanhando nossa programação. E o Simval Borges, ó, tá aí a música do Pedrinho, rapaz, eu vi Pedrinho bem pequenininho, rapaz. É, desde o início do programa Melhores do Brasil, que o Pedrinho e o Simval Borges participam aqui através dos jinglezinhos que eles mandam pra mim aqui, né. Eles têm estúdio em casa mesmo e outro, não tem nada de inteligência ou IA, não. O Simval Borges é um dos melhores compositores, né? Com certeza essa música aí deve ser de composição aí do Simval Borges também. E ele sempre manda pra mim de presente aqui o jingle, né? Aquela música, né? Do Pix premiado. Valeu, ó, parabéns, a música foi bonita aí, tá bom, Pedrinho? Sucesso aí na sua jornada e na sua caminhada aí de músico. Valeu, rapaz, rapaz, puxou ao pai, né? Quem é filho de peixe, peixinho é ou não é? Então valeu, vamos nessa. Segue o nosso Melhores do Brasil.
1: Mandialdo, Mineirolândia, Ceará. Estou na escuta do programa dos e gostaria de participar.

0: feliz em estar participando do seu programa. Eu curto o seu programa, mas ainda não tinha conseguido pegar o número.
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1: Alves, da cidade de Valença, do Piauí. Ouço a programação pela Rádio Cidade. E queria participar.
2: Rapaz, final de semana! E final de semana a gente tem animação, tem sim! Mês junino! É muita alegria, é muita animação! E vamos que vamos dançar! Aumenta o volume aí, porque o nosso Melhores do Brasil, tocando todos os ritmos, agradando a todas as idades, faz uma viagem, a gente homenageia também. A gente homenageia aqui as cidades, as cidades que estão aniversariando para a emancipação política. Abraços e abraços. Alô, você aí da cidade de Recife, região metropolitana do Recife também. Alô, Paulista. Alô, Litoral. Abraço para vocês todos aí, tá bom, em Paulista? Quem mandou aqui mensagem, áudios? Uma mensagem também aqui foi da Maria José. Maria José para o seu grande amor, o Francisco. E o clima é bom demais. A Rocha.
3: A Rocha, mamãe.
2: Registrando aqui também na cidade de Passagem Franca, no Maranhão. Alô, meus amigos de Queimadas, na Bahia. Alô, Vila Bela. Alô, 92. Alô, Iumas. Meus amigos aí da Mais, na cidade de Recife, capital pernambucana. Alô, meus amigos aí em Riacho das Almas, meu amigo José Augusto. Tá valendo. Aí em Riacho das Almas, mandaram mensagens aqui. Foi a Joana, né? Joana para o Edson. Casal super apaixonados aí que estão sempre ligados com a gente. No Mato Grosso tem a cidade de Nova Olímpia, que sempre lá tem vários ouvintes. Lá na cidade de Nova Olímpia, ouvindo a cultura, é? Meu amigo Marcelo, Bruno, Milênia, Marluce. Eita coisa boa! Ei, rapaz, isso aí mata saudade demais. Esse solinho aqui mata muita saudade. A cidade de Caldas. Alô, Caldas, no Minas Gerais. Ouvindo a 105. Eita, tempo bom, hein, rapaz? Quem não lembra, né? Quem é apaixonado por rádio. Eita, rapaz. Lembrando aqui da Estação Sat. Lembrando aqui da Sonzum Sat. Eita, rapaz. Bom demais. Naquelas épocas ali de 95, meados de 2000, entre 90, 95, 2000, rapaz, era outra realidade, não é? Esse BG aqui, né? Quem trabalha em rádio sabe, essa trilha aqui, rapaz, tem muita história, o tempo bom! Mastruz com leite, Orelha! Música do Luiz Gonzaga, com a rapaziada aí do Mastruz.

0: É, no ritmo e no clima. E agora a gente vai pra um rápido break. É rápido, vou e volto já já.
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2: 9:50.

final de semana. Vem ser feliz, vem cantar com a gente. Chega pra cá, vem, vem. Aumenta o volume, essa é a nossa amizade. Amizade é tudo, é ou não é?

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0: E já vamos com as participações, hein, Noé? Vamos lá.
2: Glaucia, de Patu, gostaria de participar do
0: Pix premiado. Ok, Glaucia de Patu, abraços pra vocês. Em Carnaíba também tem a Gerlane Amaral. É Góis, né? De Carnaíba.
3: Aqui é Sandra de Quipapá.
4: Eu sou Elizabeth de Uruçuca. Estou ligadinha na programação, viu? Quero participar do Pix Premiada. Sou da cidade de Uruçuca.
5: A Rocha, Mato mamãe.
6: Filho, aqui é Helena Nova Cruz. Eu escuto você por a Rádio Agreste, meu amigo. Eu quero participar do Pix, viu? Deus te abençoe. Bom final de semana para você e família.
7: Aqui quem fala é Maria de Fátima, da cidade de Tamandaré, é uma praia, aqui em Pernambuco. Gostaria de participar do Pix premiado, certo? Bote meu nome aí no sorteio, viu?
0: Ok, já está participando, já está concorrendo, os amigos aí em Tamandaré, litoral pernambucano, Tamandaré, obrigado pela participação, já está concorrendo também. Tem mais participação, professor? Olha só. Pronto, vamos animar isso aqui.
8: O Arraiá do Duzentão.
0: O Arraiá do Duzentão. Olha aí. Olha aí como é. Olha aí. Ei. Vamos lá.
9: Quem aqui não gosta de um forrozinho animado?
0: Sim.
9: O Marcos Filho é forró da rapa. Quem aqui não gosta de um forrozinho animado?
0: Sim.
9: O Marcos Filho e o Pix Prêmio.
0: Olha só, rapaz. Bom demais. Já narrei. Alô, tu.
8: Já não sou pá.
0: É.
8: No seu lugar.
0: Vamos lá, vamos lá.
8: Olha a cobra.
0: Ei.
8: É mentira.
9: Quem aqui não gosta de um forrozinho animado?
0: Sim.
9: Com Marcos Filho.
0: É forró pra
9: é
0: todo
9: forró
0: lado.
9: Rabo fã.
0: É da rabo fã. Muito bem.
8: Falou, meu trutinha, meu brother, meu rei. Marcos Filho.
0: Grande Sival.
8: Um abração pra você, meu truta.
0: Pra você também.
8: Pra seus ouvintes, beleza? Aí, ó, cobra.
0: Opa.
8: É mentira.
0: Ei, ei,
8: pra você, meu trutinha, Marcos Filho.
5: Um abraço, Marcos Filho. É a cobra, é mentira. Ei.
0: Olha ele aí.
8: Falou, meu truta. Um abração pra você, beleza? É nóis. Um abração pra você, meu truta. Um abração pro João Ronaldo, Aldilene. Uhul. Fui. Tamo junto. Nem pensei em solidão. Uhul. Uhul.

me chamo Luciene, resido em Lajedo, Pernambuco, estado de Pernambuco. Curto o programa Melhores do Brasil pela Rádio Lajedo FM. O melhor programa. Parabéns pela audiência. Quero participar do Pix premiado.

0: Obrigado.
1: De Jurema no Pernambuco. Eu gostaria de pedir uma música de Amado Batista, o Príncipe. Quero oferecer para o pessoal aqui em Jurema, no Pernambuco, todo brasileiro que curte o programa. Eu queria participar do mix premiado aí, de 200.

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de Caicó, meu Rio Grande do Norte. Coisa boa, hein? Um abraço aqui pra Eduardo, tá ligado junto conosco aqui. Olha só, um alô aqui pra sobrinha aniversariante do mês de junho, a Camila Castejon. Na escuta, na escuta, né, produção? Ouvindo lá a Rádio Educadora FM Itanambi. Aqui é Luiz Cláudio. Luiz Cláudio manda beijos e abraços pra aniversariante, a sobrinha, né, do Luiz Cláudio, a Camila Castejon, aniversariante do mês de junho. Lá em Itanambi, interior de São Paulo. Mandou aqui um zap, né? Tá valendo, hein? Tá valendo também o Pix de R$200 também, tá legal? Abraçando também aqui e mandando aquele abraço no clima dos festejos juninos. A gente manda um grande abraço aqui também pra todos aqui. Olá, Marcos Filho. Estamos ligados aqui todo final de semana com a grande e amada família Buscapé. Um alôzão para nossa grande e amada família Buscapé, para nossa querida cidade Santa Vitória do Palmar, no Rio Grande do Sul.

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1: Eu sou o Arno de Itapitanga. Eu estou aqui ligadinho no Melhores do Brasil, ouvindo pela Pontal FM. Manda pra cá esse
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0: Era. Também gostaria de ser que era Pix premiado de R$200, que por favor, melhor não faz muito mais.
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2: E agora, chegando, Kid Abelha, Nada Sei, é, nos vocais da Paula Toller.

0: Matando Saudades com Kid Abelha. Indicação aqui do Romário e também do grande Arthur, ligado aqui com a gente, lá na cidade Eloy Mendes, em Minas Gerais. Alô pra Bianca, mandou mensagem aqui pra gente lá na cidade de Caridade do Ceará. É a cidade de Caridade do Ceará, hein? Cidade de Russas, também no Ceará, ouvindo a Progresso 101. Alô vocês aí de Agrestina.
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0: Alô, alô, toda rapaziada, todos estão ligados aqui, novas filiadas também que a gente abraça. E deseja aí a todos os nossos ouvintes um bom final de semana. Pra toda a rapaziada, toda a galera. Alô, alô!

0: 10 e 19.
1: Olha nós! De volta! E que tal você participando aqui com a gente?
2: Que tal uma mensagem?
1: Que tal?
2: Que tal uma selfie?
1: É no Instagram!

0: do Brasil e agora tem mais participações aqui com a gente. Mande seu zap valendo um Pix premiado no valor de R$200. O sorteio é final do mês, hein?
1: Eu sou Georgia Caroline Amaral Góes, do Sítio Sacos Queiroz. Gostaria de participar do Pix premiado.
0: Já está participando!
2: Estou ouvindo os melhores do Brasil.
0: Que legal!
2: Estou aqui junto com vocês.
0: Olha só!
2: E quero participar do Pix premiado, oh, no dia que for o sorteio.
0: Tá
2: que Deus
0: certo.
2: Abençoe.
0: Amém.
2: Mando um beijo pro meu esposo, Gê Pintor.
0: Legal.
2: E todos os vizinhos daqui.
0: Eita, coisa
2: da
0: boa.
2: Rua que eu moro.
0: Ah.
2: Em Oliveira dos Brejinhos, Bahia.
0: Bahia. Valeu, valeu.
2: Deus.
0: Fique com Deus, tudo de bom.
3: Arrocha, mamãe.
0: Tem mais participação, hein?
4: Olá, Marcos Filho. Sabem dizer quem foi que ganhou o Pix?

0: 98896. Mande seu zap aqui pra gente, participar aqui com a gente.
1: É Lúcia Santos de Olho d'Água que tá procurando, tá bom?
0: Lúcia Santos.
1: Olho d'Água, aqui em Ceará.
0: Ah, que legal, é lá no estado do Ceará. Valeu, valeu então.
2: Filho, eu sou o Hélio da cidade de Arco Verde, Pernambuco.
0: Opa!
2: Escuto vocês pela United. Quero parabenizar pelo ótimo programa.
0: Que legal.
2: E participar do Pix premiado.
0: Olha. Parabéns.
3: Estou aqui em Bom Sucesso ouvindo o programa Melhor do Brasil pela Cultura FM. Mandei um alô para Simval Bosch, da banda Verde Forró. Ele que está em Guarulhos, São Paulo. Mando um alô aqui para minha família aqui em Bom Sucesso. Para minha família em Brás dos Santos. E passa aí uma música aí. E ofereço a toda a minha família. Um abraço para você, para todos.

0: Aqui é José Ferreira falando de Serra Talhada, Pernambuco, ouvindo pela Serra FM e a fim de ganhar esse Pix de duzentão.
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2: Aldo. Eu sou Luísa Diniz, de Serra Talhada, Pernambuco. Te escuto pela Serra FM. Estou aqui ouvindo Melhores do Brasil. E eu quero ganhar esses duzentão, Marcos Filho. Manda esses duzentão.

0: bora tomar uma desse final de semana. E a animação continua, porque é final de semana e estamos no mês junino. Michele, mandando mensagem aqui para o Neto e Gustavo, os irmãos, lá na cidade de São João do Polessine, no Rio Grande do Sul. Nova Granada, São Paulo. Cidade de Capinzal do Norte, no Maranhão. Alô, Tracunhaém. Alô, Lagedo. Alô, Ibimirim. Ambos, todos no estado de Pernambuco. O Gabriel manda abraços aqui para o seu irmão, Rafa. Estão trabalhando aí no supermercado, no centro da cidade de Ourilândia. Agreste FM 107 em Nova Cruz, no Rio Grande do Norte. Uma super, uma hiper rádio lá na cidade de Nova Cruz, em mais de 40 cidades ali no Rio Grande do Norte, né? Alô, Ponta Aguda, lá na cidade de Itatim, na Bahia. Alô, cidade de Machados, alô, Jequié, na Bahia. Alô, cidade, alô, rapaziada.
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2: 10h50.
3: Estamos de volta com o programa.
4: Oi.
5: Alô, alô pra toda a turma ligados e antenados aqui em qualquer, onde quer que você esteja, sejam todos bem-vindos. É o final de semana bom demais aqui na rádio. Abraços aqui para Afogados da Engazeira no estado de Pernambuco. Aqui tem a Joana, que manda beijos e abraços para Gustavo, para Edson, para todos os irmãos.
3: Alô, alô, das melhores do Brasil.
5: Cidade de Jupi, cidade de Dom Basílio, na Bahia, Distrito Federal, Brasília. Alô, São Raimundo das Mangabeiras, no Maranhão. Alô, Itarantina, Bahia, Gelvane Marruci, Joana, Neto Solange. E agora tem participações aqui, você liga, você manda aí o seu áudio e você já está concorrendo aqui ao Pix Premiado.
6: Sim, aqui é a Irene Nova Cruz, eu escuto você por a Rádio da Grécia Nova Cruz. Eu quero participar do Pix Premiado, viu? Eu quero uma música aí, Machico Leitado no Crime de São João, né? Dê uma resposta aí pra mim, né? Deus te abençoe, bom final de semana para você e família, fica com Deus. Um cheiro, viu, Marco Filho? Deus te abençoe, meu amigo. Um abraço, felicidade.
5: Valeu, felicidades também, muita saúde, muita paz para todos vocês aí, lá em Nova Cruz, na escuta do nosso programa.
7: Sou Mirtoel de Timbaúba, escuto esse programa maravilhoso pela Nova Timbaúba FM de Timbaúba, Pernambuco. Sou Mirtoel, gostaria de participar do centro do Pix Premiado, a melhor rádio do Brasil. No Zap e Pix é uma coisa só. Só fazer o Pix 200 pra mim, que eu sou ouvinte fiel.
5: Olha só, tá concorrendo, mas esse Pix tá muito concorrido, né? Tá todo mundo querendo aí faturar o Pix premiado no valor de R$200. É duzentão!
8: Arrocha, mamãe!
5: Legal, e você vai mandando o seu áudio, né? O WhatsApp, DDD 819-9710-8896. Abraços aqui pra todos aí ligados com a gente também. Timbaúba, o meu amigo João Carlos. Um abraço também para Maria, tá ligada junto com a gente aqui na programação. Então vamos nessa, tem mais participação, produção? Coloca aí.
9: Eu gostaria de participar do Pix Premiado.
5: Opa, já tá participando.
9: Meu nome é Cleonice, sou de Riacho das Almas, Pernambuco, Brasil. Ótimo, maravilhoso esse programa.
5: Então vamos que vamos. É isso aí, tem mais participação, produção?
10: Hoje eu acordei com o pé direito, eu sou o Pedro Vitor de Guarulhos. Opa. E eu tô indo atrás do Pix Premiado, do valor de
5: Grande Pedro Vitor, abraço pra você aí em Guarulhos. Rapaziada aí, próximo ao aeroporto aí de Guarulhos, rapaz.
11: Eu sou a dona de Guarulhos, eu quero participar do Pix Premiado e do valor de duzentão. É, duzentão.
5: Muito bem, galera animada aí, que coisa boa, hein? A gente agradece e agradece de montão.
12: Oi, Marcos Filho, é Pedro de Timbaúba, dá um alô pra mim. Coloca uma música da sua preferência pra mim, meu filho,
5: coloco,
12: por favor. Obrigado, bom domingo.
5: Vou colocar um forrozinho aqui pra você.
13: Meu nome é Glaucia, sou da cidade de Patô. Gostaria de pedir uma música para oferecer a meus filhos Valentim e Heitor, meu esposo Sérgio. E participar do Pix Premiado. Um dia eu ganho.
5: Semana passada a gente colocou a década de ouro e agora a gente coloca aqui um poporri bem gostoso com queijo com mel das antigas.

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5: Aí é música, meu amigo.
6: Por isso que você acaba com eles, né?
5: Vamos acabar com eles hoje. Posso começar?
6: Claro.
5: Deixa eu.

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3: Oi, viajantes, tudo bacana? Vamos viajar no ar, na estrada. Na estrada de hoje, vai até Monte Verde, em Minas Gerais. Um destino inesquecível, local de muito charme para passear, construções em estilo europeu, lareiras e muito verde, pinheiros, cascatas, cachoeiras, montanhas, picos com trilhas, esquilos, beija-flores e diversas espécies de pássaros. Monte Verde tem uma ótima infraestrutura hoteleira, além de variadas lojas de chocolates, queijos e vinhos, sabonetes, malhas, artigos de lã, couro, sapatos, artesanatos, cerâmicas, estanhos, etc. Uma ótima rede de restaurantes com comidas variadas, desde comida típica mineira, como o famoso tutu de feijão e leitão à pururuca, além de trutas, comida alemã e fundis. O pinhão é um produto típico e muito saboreado por todos. Em Monte Verde, você poderá realizar vários passeios a cavalo, moto, trenzinho, bicicleta, monomotor, quadriciclo, jipe, esportes radicais, patinação no gelo, buggy, tudo para quem gosta de curtir a natureza, ar puro e um friozinho nota 10 com um delicioso chocolate quente ou um saboroso vinho. Conheça Monte Verde em Minas Gerais. Tá aí, esse foi o nosso Na Estrada de hoje. Gostou, né? Falou, viajantes!
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4: Programa especial também aí já no clima de mês de junho.

0: mais um quadro tem.
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4: Olá, pessoal. Tudo Sobre Novelas no ar. Por aqui, Eduardo Maidana. E hoje nós vamos falar da novela Avenida Brasil, um dos maiores sucessos da dramaturgia brasileira. Avenida Brasil esteve no ar entre 26 de março e 19 de outubro de 2012. Um de seus temas embalou a história de Nina e Jorginho, interpretados por Débora Falabella e Cauã Raymond. E a gente recorda Marisa Monte depois.

0: Tudo Sobre Novelas de hoje fica por aqui. Obrigado pela sua audiência e até a próxima. Tchau.
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0: começando muito bem aqui o nosso encontro, o nosso Melhores do Brasil nessa edição agora. É terceiro final de semana do mês de junho. Ficando por aqui, muita luz, muita paz. Semana que vem estaremos de volta, se Deus quiser, em mais uma edição do Melhores do Brasil. A todos que mandaram aí zap, né, o áudio, já estão participando aqui do Pix premiado. Final do mês agora estaremos fazendo sorteio do Pix de R$200 do Zetão. Valeu, valeu, um grande abraço aí pra todos que estão participando, né, que participaram, mandaram áudio. Continua a programação aqui na sua rádio número 1. Você ouviu? Até semana que vem, se Deus quiser. Tchau, tchau.
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3: 11:18.

Você tá na boa, vem comigo, emocionando a galera. A partir de agora, programa Onda Sertaneja, terceiro final de semana do mês de junho, o ano é 2026. Vamos que vamos, música boa, sucesso, alegria e o clima que contagia. É você no rádio, é você na internet. Aqui tem boa música, tem sucesso e alegria. Onda Sertaneja, edição final de semana. Tá começando agora. Vem aí, meus queridos, a mensagem de hoje. Reflita.

há dentro de você muito mais força do que você imagina. Todos os desafios que são colocados na sua mão são por Deus. Acredite na sua capacidade. Então, respira fundo e acredita mais em você.

0: Maravilha, tá ligado, ligadaço, tá feliz, tá contente, tá alegre. Ciro de Luca no Onda Sertaneja, copo virado, ainda teve também a Lei e Claudinho, os bagienses, é sucesso. Vem e mexe comigo, um abração muito carinhoso, muito especial aí pro Ale e também pro Claudinho, pessoal, lá na Rainha da Fronteira. Rapaziada, que estão fazendo o maior sucesso, Chiquito e Bordoneio, nós ouvimos Dois Tombos aqui, é Onda Sertaneja na sua rádio.
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1: Por aqui, rolamos o som de Elis Just Cowgirl, que som legal pintou pra você aqui no programa. É sucesso e alegria, é música boa. Já já, Éder Machado tá de volta, emocionando e levando alegria.
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6: 11:44.

0: Belezinha, tudo na paz, meus queridos. E você, tudo certinho, numa boa? Curtindo, acompanhando o programa Onda Sertaneja em São Gotardo, Minas Gerais, Cumaru, Pernambuco, Chique Chique e também Oliveira dos Brejinhos e também Bom Jesus da Lapa. Salve, salve, Salvador, Bahia de Todos os Santos, meu rei! Clevelândia, no Paraná, Trombas, Goiás, Itabira, Pernambuco, Nova Olímpia, no Mato Grosso, Boquira, na Bahia, Itaqui, no Rio Grande do Sul, São Miguel Arcanjo, em São Paulo, Macaú, Rio Grande do Norte, Tracunha, em Pernambuco, Parnamirim, Rio Grande do Norte, Jupi, em Pernambuco, Passagem Franca, no Maranhão, Lagoa dos Gatos e Bezerros, em Pernambuco, Itaquiraí, no Mato Grosso do Sul, Marechal Deodoro, Alagoas, Alô Sapucaia, no Pará, Anísio de Abreu, no Piauí, Ibirapitanga e também Jaquié, na Bahia, Rio de Janeiro, a cidade maravilhosa, todo mundo curtindo, acompanhando o programa Onda Sertaneja. Beija, muito bem, sejam bem-vindos, hein? Boa música, sucesso e alegria. Agora, vamos destacar no programa Momento da Tradição. Confere o destaque de hoje, aumente o volume.
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0: No programa Momento da Tradição, vamos destacar Garotos de Ouro, banda formada na cidade de Cruz Alta, no Rio Grande do Sul. Destaque de hoje do Momento da Tradição, Garotos de Ouro cantam Barraca

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1: Ô, pancada!
2: O clima que contagia você, a rádio dos melhores ouvintes é aqui, meus queridos. Marcelinho de Lima com Humberto e Ronaldo, ela me largou. A gente curtiu no programa, ok? Você tá ligado, tá na sintonia certa.

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Por aqui rolamos Elton Saldanha, Onda de Tropa, Natália Calassanz e Raíssa é a Rodada, Vaquejadinha, Flávio Dalcin e Banda Ouro, As Curvas do Sorriso Seu e Eliandro Luz, O Que Mais Posso Querer. Assim vamos chegando ao final da edição de hoje do Onda Sertaneja. Éder Machado tá tirando seu timaço de campo e dizendo o seguinte: mulherada, cheguem juntinhas no rádio e sintam-se beijadas. Rapaziada, sintam-se todos abraçados. Gente da gente, um beijo carinhoso, fiquem com Deus, cuide-se.

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2: Meio-dia e nove.
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5: Estimados fãs e amigos gauchada do Brasil, com a mesma alegria e disposição que sempre tive, volto a estar com vocês para mais um programa. São ações que me emocionam e realizam profissionalmente. Abraços gaúchos a quem vive no Rio Grande, em Santa Catarina, no Paraná, e a quem nos ouve em outros queridos estados brasileiros, onde tem suas sedes muitas emissoras de nossa parceria. Grandes emissoras. Sejam todos bem-vindos. Hoje vou trazer algumas informações sobre abelhas, sobre o mel. No bloco seguinte, seguirei no mesmo tema, trazendo informações ou curiosidades sobre a abelha rainha. No quarto bloco, repassarei o pensamento de um sheik árabe. Meu amigo Ganso e eu iremos brindá-los com ótimas músicas do nosso repertório de discos. E, como faixa especial, destacarei a música Abrácha-me, na interpretação de Julio Iglesias. E no momento nobre, estarei recebendo aqui, para minha alegria, o grupo de Santana do Livramento, cujo nome é Tchê Véio, um grupo de 7 anos de plenas atividades artísticas. 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
5: Agora vem a boa música do programa para vocês. Primeiramente ouviremos a vaneira Doutor e Domador e em seguida a milonga Jeito de Galpão, em gravação ao vivo extraída do nosso DVD, com o mesmo título. Vai lá, Ganso!

Ouvimos a vaneira composta por Celso Brás e Marília Siqueira, Doutor e Domador. E depois a milonga Jeito de Galpão, obra que compus juntamente com o amigo doutor João Alberto Preto. Ambas na interpretação dos Serranos. Um breve intervalo em

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4: Meio-dia e 24.
5: De volta à agradável companhia de todos vocês, queridos ouvintes, com o programa Encontro com os Serranos. 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
5: 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Meus ouvintes, agora trago-lhes informações sobre as abelhas e sobre o mel. Vocês sabiam que das primeiras moedas do mundo tinham como símbolo o de uma abelha? Sabiam que existem enzimas vivas no mel? São elas amilase, invertase, catalase e lipase. A melhor forma de comer mel é como uma colher de pau. Se não encontrar, use uma de plástico, pois utilizando uma colher de metal pode-se eliminar as enzimas. Você sabia que o mel contém uma substância que ajuda o cérebro a funcionar melhor? Sabia também que o mel é um dos raros alimentos na Terra que pode salvar uma vida em ocasiões extremas? Você sabia que o

própolis, ou que a própolis, produzida pelas abelhas, é um dos poderosos antibióticos naturais. Sabiam que o mel não tem prazo de validade? Que os corpos dos grandes imperadores do mundo foram enterrados em caixões de ouro e depois cobertos com mel para evitar a putrefação? Sabiam que o termo lua de mel vem do fato de os noivos consumirem mel para a fertilidade após o casamento? Sabiam que uma abelha vive menos de 40 dias, visita pelo menos 1000 flores e produz menos de uma colher de chá de mel, mas para ela é uma vida inteira? Ah, como é gostoso um bom café com sanduíche, uma manteiguinha caseira e um pouco de mel junto. Aí eu digo, salvemos e preservemos as abelhas. É hora de trazermos mais música no programa. Rodaremos agora Cor das Auroras, composta por Volmir Dutra e Walter Moraes. E depois o Chapeludo, composta por Jefferson Brás Madruga, Tainá Zolini e Luiz de Oviedo. Vai lá, Ganso!

0: Rodamos para vocês com os Serranos, Cor das Auroras. E em seguida, o Chapeludo. Um breve intervalo e logo estaremos de volta com o programa. Até já, meus ouvintes.
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0: 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Meio-dia e 37.
2: Regressando com o nosso encontro, a agradabilíssima companhia dos nossos fãs e amigos, por essa que é a sua rádio favorita, sua rádio do coração. 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
2: Regressando com o programa agradável à audiência de todos, trago-lhes o prolongamento do assunto anterior sobre abelhas, discorrendo agora sobre a abelha rainha. A abelha rainha é a mãe de toda a colmeia, responsável pela postura de ovos e controle populacional através dos feromônios, sendo vital para a apicultura e garantindo a força e a produtividade no enxame. Ela se desenvolve de forma diferente das operárias, sendo alimentada exclusivamente com geleia real, e é diferenciada por ter um ferrão não ciliado, permitindo múltiplas picadas e asas mais longas. Apicultores substituem rainhas antigas por jovens e selecionadas para aumentar a produção de mel e a saúde da colmeia, um processo crucial para o sucesso da atividade. Papel na colmeia. Ela é a mãe de todas. Põe ovos continuamente, garantindo o nascimento de operárias, zangões e novas rainhas. Controle. Seus feromônios controlam o comportamento e desenvolvimento de outras abelhas. Longevidade. Vive muito mais que as operárias, podendo viver anos devido à alimentação especial. Diferenças e desenvolvimento. Dieta. Larvas de rainha são alimentadas com geleia real, enquanto operárias recebem uma dieta mista. Células. Desenvolve-se em células reais, maiores e verticais. Ferrão. Possui ferrão liso, podendo picar sem morrer, ao contrário das operárias. Importância para apicultores. Produtividade. Rainhas jovens e selecionadas aumentam a postura e a produção de mel. Substituição. Trocar a rainha a cada 1 ou 2 anos é essencial para manter a colmeia forte e saudável. Manejo. A introdução de novas rainhas é feita com gaiolas especiais para que as operárias se acostumem ao novo feromônio, como garante um expert no assunto. Finalmente, trago uma curiosidade. Quando uma rainha está velha, as operárias podem substituí-la e as novas rainhas competem em uma luta mortal pelo trono, como mencionado na Embrapa, em um vídeo trazido à disposição das pessoas. Eu não vi esse vídeo ainda, mas foi realmente uma curiosidade muito grande ter lido isso e repassado para vocês, evidentemente. Vamos trazer mais música no programa. Anuncio Saudade Amarga dos Mates, composta por William Rengen e Paulo Ricardo Costa, e depois Campeiro Feliz, de João Antunes e Nilton Ferreira, na interpretação dos Serranos. Vai lá, Ganso!

0: Rodamos Saudade Amarga dos Mates, em seguida Campeiro Feliz. Breve pausa e logo estaremos com vocês na sequência desta edição. Até já.
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1: 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Meio-dia e 52.
2: De volta com o nosso encontro sob o prestígio da companhia de todos os nossos queridos ouvintes. 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
2: Voltando com o programa, trago-lhes o pensamento de um sheik árabe. Perguntaram ao fundador de Dubai, Sheik Rashid, sobre o futuro do seu país e ele respondeu: meu avô andava de camelo, meu pai andava de camelo, eu passei a andar de Mercedes, meu filho andava de Land Rover, meu neto talvez ande em algum carro, mas meu bisneto, com muita possibilidade, tem de andar de camelo novamente. Por quê? Tempos difíceis criam homens fortes. Homens fortes criam tempos fáceis. Tempos fáceis criam homens fracos. Homens fracos criam tempos difíceis. Muitos não vão entender, mas você tem que criar guerreiros, não parasitas. Ensine, então, ao seu filho, valorizar o que você der para ele. E mais do que isso, que ele trabalhe, estude, se esforce para também alcançar o sucesso em seus empreendimentos. Se você der tudo a seu filho, se você o atender em tudo que pede e às vezes até lhe exige, sabe aquele filho que fica dormindo o dia todo? Então você estará criando um fracassado dentro de casa. Pense nisso. Sabe o pensamento de um sheik. Rodaremos agora mais músicas a quem está nos acompanhando. Como faixa especial, Julio Iglesias cantará a obra Abrácha-me. E, em sequência, o Vaneirão de Pé no Fundo, composto por Daniel Raque e Dionísio Costa, na interpretação dos serranos. Vai lá, ganso! Abraça-me.

0: abrimos como faixa especial com Julio Iglesias, Abrácame. E depois, na nossa interpretação, De Pé no Fundo. Depois de ouvirmos as obras anunciadas, faremos agora um breve intervalo. Em seguida já estaremos de volta adentrando ao momento nobre, pois já está aqui comigo o diretor do grupo Tchê Véio, o Wagner da Rosa. Até já, meus ouvintes.
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6: Uma e seis.
0: O programa Encontro com Serranos volta à audiência de todos que nos prestigiam com essa amável sintonia. 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
0: Regressando com o programa Encontro com o Serrano, sempre agradecendo por sua audiência. É o momento nobre dessa edição. Saúdo, cumprimento e agradeço pela amável visita que faz aqui ao nosso programa, ao colega Wagner da Rosa, o Tchê Velho, que veio especialmente de Santana do Livramento, juntamente com seu grupo, para participar de nosso programa. Te agradeço muito, meu colega, pode ter certeza disso.
8: O agradecimento e a satisfação é toda nossa, doutor. A gente faz esses 500 quilômetros e mais 500 de volta com gosto para estar aqui na presença dos amigos e dos ouvintes deste baita programa ao qual a gente saúda nesse momento.
0: Que inclusive é ouvido lá em Livramento.
8: Há muitos anos é rodado na Querência FM, né? a rádio mais gaúcha da nossa região. Então hoje estamos felizes de estar falando para muitas e muitas rádios e em especial para nós, a Querência FM.
0: Pois não. 7 anos de trabalho conjunto. Quem são os integrantes do teu grupo hoje?
8: Hoje o Tchê Velho é integrado pelo... Hoje o Tchê Velho é integrado pelo Fernando Corrales no contrabaixo e vocal, Giovanni Galarci na acordeone e vocal, Guilherme Maidana também, guitarra e vocal, o Eduardo Silva na bateria e o Rodrigo Rodrigues, o Puera, também na guitarra e no vocal. Nós temos essa peculiaridade de ter dois guitarristas, né? Desde o começo do Tchê Velho, isso. Então, são os integrantes, né, do quadro artístico do Tchê Velho.
0: Sim, é uma base bem reforçada.
8: Exato. Quando nós começamos o Tchê Velho, o Rodrigo Puera é um dos que fazem parte desde o comecinho do Tchê Velho, e ele não podia viajar devido ao trabalho, ao serviço paralelo que ele tem.
0: Pois não.
8: E aí o meu irmão é guitarrista também, né? Hoje não faz mais parte do Tchê Velho, pois está cursando já o 8º semestre de medicina em Fortaleza. O Rodrigo, um grande fã dos serranos, é um consumidor da música serrana desde lá do tempo do Amar e de lá, né, do Everson Maré, guitarrista. E com aquela veia ali. Então o Rodrigo, ele não tinha outra, né, outra opção a não ser tocar conosco. Então desde lá a gente tem essa peculiaridade. Aí o Rodrigo saiu e nós mantemos, né, sempre dois guitos. Até mesmo pela base, dá uma diferença. A gente gosta.
0: Com certeza.
8: E os guris cantam, né? Agrega muito a questão do vocal. Né?
0: Pois não. Vocês têm um CD. Quando é que foi lançado esse CD?
8: Esse CD foi lançado em 2021. Né? E de lá pra cá, hoje, com a questão das mídias digitais, né? De lá para cá a gente nunca parou de produzir, né, tanto clipes, né, projetos audiovisuais e lançando singles, né, geralmente, né, um, dois por ano. E esse ano, 2026, que a gente está com esse projeto de lançar um por ano até o final, culminando depois, né, em fazer um disco físico e tal, para aquelas pessoas que gostam ainda do produto físico.
0: Sim. E tu me falavas aqui fora do ar de que a cada mês vocês querem lançar uma música.
8: Exatamente. Começamos ali já em janeiro, lançando uma música, né, que é pequena, uma música do Fernando Corrales, que acho o principal compositor hoje do Tchê Velho. E estamos com o Cantar Galponeiro, que é uma regravação, né? Uhum. Um sucesso do grande Zé Cláudio Massado.
0: Sim, linda música.
8: Isso. E vamos estar lançando agora, porque deu uma atrasadinha, vamos saber que produção às vezes acontece. Sim. E já estamos com mais outro bloco pronto para lançar agora no final de março, e aí sim emparelhar e lançar um por mês até
9: pois não.
8: O final do ano.
9: Certamente será muito bom, né? Porque quando quer acostumar com uma música, já traz outra nova. E aí o pessoal já tem sempre uma novidade.
8: E hoje
9: buscar
8: é
9: novidade, né?
8: Muito dinâmico hoje, sim, né? A música hoje, sim, nas redes sociais é muito dinâmica. Então, sim, o pessoal, ele fica sedento de conteúdo.
9: Certo. Vamos rodar duas músicas do grupo Tchê Véio aos nossos ouvintes.
8: Para quem gosta de vaneira, que é do nosso querido amigo Juliano Borges, e é Dois Poderes do grande Gilo Freitas.
9: Agora eu vou te pedir uma gentileza, diz assim, vai lá, Ganso, senão ele não roda.
8: Ganso, vai lá!

0: Ouvimos com o grupo Tchê Véio, Pra Quem Gosta de Vaneira, e depois a obra Dois Poderes. Pequeno intervalo e logo a sequência do programa para vocês. Até já.
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3: 1:23.
4: Voltando à agradável companhia dos nossos fãs e amigos com o programa Encontro com os Serranos. 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
4: De regresso com o Encontro com os Serranos, agradável sintonia das senhoras e dos senhores. Estou conversando aqui com o colega Wagner da Rosa, que é diretor, fundador do grupo Tchê Velho. Inclusive, Tchê Velho é teu apelido artístico.
6: Exato, exato.
4: É, é o nome do grupo e teu apelido artístico.
6: Isso aí.
4: Tu és conterrâneo do Madruga.
6: Exatamente.
4: Nosso colega aqui dos Serranos, espetacular, de um músico e uma pessoa melhor do que isso ainda.
6: É expoente em referência nossa lá, né? Os colegas, o Madruga é diferenciado, o Madruga.
4: Pois não. Tchê Velho, qual é o telefone e as redes sociais que as pessoas podem ligar para vocês para contratá-los?
6: Nas redes sociais em geral, YouTube, Facebook, Instagram, arroba Tchê Velho, bem simplão no mas, arroba Tchê Velho. E o nosso telefone de contato é 55 999 79 36 62. 55, a região da fronteira, né? 99 79 36 62.
4: Pois não. O Madruga sempre dizia que lá em Livramento tem uma curiosidade, e eu já comprovei isso a última vez que nós estivemos lá tocando no CTG, que era mexer uma gaita, parecia 10 pandeiros na volta.
6: Verdade.
4: Por que que é isso aí? Curiosidade minha. E eu talvez os ouvintes não saibam disso.
6: Eu acho que pelo estilão gaúcho da nossa fronteira ali, né? A questão das camperiadas, né? Das marcações. Então, tem aquele ar gauchão, né? Hoje em dia mesmo, a questão dos regionais lá tá fortíssima, né? Então, que é o pandeiro, é o AG, é a gaita. Eu acho que é pelo, né? Assim como as missões têm... Tem toda aquela aura das missões ali, a fronteira ela tem esse jeitão.
4: As missões é mais a gaita de botão, né?
6: Exato, chamamê, isso. E a fronteira velha reúne muito ali o pessoal, ali, os gaúchos do Uruguai. Então,
4: o Uruguai usa muito pandeiro?
6: Usa muito pandeiro. Pandeiro, o AG, o bumbo, o lengueiro,
4: sim,
6: né?
4: Sim. Então, vocês entram no Uruguai adentro fazer as músicas de vocês?
6: Sabe que a música gaúcha em si, ali, logo 100 quilômetros, 100 e poucos quilômetros ali, a gente consegue ainda... trabalhar, não sempre, mas nos festivais, nós tivemos em Durazno, que dá 200 quilômetros dali, um dos maiores festivais, eu acho que da América Latina.
4: Sim.
6: Né? A gente ficou muito faceiro e honrado, pois um palco gigantesco, onde passa, né, os maiores artistas da América Latina, eles fazem, né, que é o festival de Durazno, de folclore. Então, mas é até ali, dali para lá já diminui muito, né, o consumo da música. E é da música gaúcha na essência. Não é essa maneira mais romântica. É a música gaúcha na essência mesmo.
4: Pois não. Mais uma vez, o telefone. Vamos anunciar mais música aos nossos ouvintes, por favor.
6: Telefone para levar os homens do bairro.

0: Socrado para o teu CTG, para o teu piquete, para o teu baile é 55999793662.
1: Mais duas músicas, por favor, Tia Velho.
0: Nessa feita vem aí chegando Tia Chega Vivente, que é mais uma marca do nosso amigo Juliano Borges, e a Lua Pampiana, que é uma composição do grande mestre Adair de Freitas.
2: Vai lá, Ganso.
0: Ganso, velho, toca uma marca dos homens do baile Socrado.

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0: Ouvimos com o grupo Tchê Véio, Tia Chega Vivente e depois Lua Pampiana. Meu caro Tchê Véio, estamos chegando ao final dessa edição. Muito obrigado por vocês terem vindo ao nosso programa e sempre estaremos à disposição aqui dos queridos colegas, tá? Leve meu abraço a todos os santanenses, de modo especial ao Luiz Cardoso e também ao seu Hildo Vargas, outro grande empresário que está sempre por lá atento. E aquelas patronagens de CTGs lá, que nós estamos sucerrando com vontade de voltar novamente lá na Boa Terra do Livramento.
1: E a fronteira com saudade dos Cezanos, com certeza.
0: Tá bem, pro pessoal da nossa querida parceira Rádio Querência, lá para a família do Vila,
1: isso.
0: Leve um fraternal abraço.
1: Será entregue com certeza.
0: Tá bem. Muito obrigado, ouvintes, obrigado às empresas que anunciam localmente, aquelas nossas parceiras diretas que são. 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
0: 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Mais uma vez, nossa gratidão a todos. Obrigado, amigo Ganso, e ao grande arquiteto do universo, Jesus Cristo, que nos prestigia, nos dá saúde e as condições para que nós levemos sempre com muito gosto, com muita alegria, essas edições do nosso Encontro de Gauchismo e Civismo, o Encontro com os Serranos. Até a próxima semana, na sua rádio predileta, o nosso programa Encontro com os Serranos. Até lá, gauchada do Brasil e do mundo!
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2: 1:38.
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6: Legal demais ter você conectado aqui na sua, na nossa estação. Oi, pessoal, tudo bem? Sou Aeronildo Tex e a partir de agora estamos no ar com mais uma edição do nosso Mega Top Gospel Brasil. Que a paz e a graça, que a graça e a paz seja convosco e seja sempre Deus em primeiríssimo lugar em todas as coisas da nossa vida. Pessoal, mais um final de semana e tamo junto, né? Tamo junto agora. Começou o nosso Top Gospel Brasil. Já quero começar com Eu Vou Testemunhar.
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1: Coração e louvor, Rei Santo! Daqui a pouquinho eu tô de volta, tá, pessoal? Rapidinho, volta em instantes.
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2: 1:52.
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5: Maravilha, tá aí pra você, ligadão, curtindo o nosso Top Gospel Brasil no final de semana. Oba, já estamos de volta por cá, sejam bem-vindos. Clayton Queiroz, homem e a tempestade.
6: Aê.

0: Muito bem, pra você de boa, tá aí mais uma sequência fechando muito bem. Kael Singer, com Eu Vou Testemunhar. Hoje você ouviu que a maioria das músicas foi falando sobre testemunha, né? Eu vou testemunhar. É o que mais que teve aí, diretor? Ah, lá no nosso primeiro bloco. Eu vou testemunhar. Então tá bom, né? Tá maravilha. Então pra você de boa, aliás, não foi tudo isso. Ah, foi. Então você que tá ligadão aí, fica
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0: aí que eu vou
1: já. 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
2: 12:05.
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4: Muito bem, todo mundo ligadão aí, curtindo o nosso som. Obrigado pela audiência, obrigado pela companhia. Já estamos de volta, é hora de ouvir Gabriel Guedes com...

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1: Maravilha, pessoal, você de boa conectado curtindo o nosso programa. Maravilha, seja bem-vindos ao nosso Top Gospel Brasil de final de semana. Bom demais, é hora de dar um tempinho, mas já já eu tô de volta.
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2: 12:19.
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4: E tamo de volta por cá. Aproveitar e mandar meus parabéns, tá? Pra você que faz aniversário hoje, tá trocando de idade aí. Parabéns, tá? Saúde, paz e muita felicidade pra você, meu irmão, minha irmã. Que Deus siga abençoando sua vida. Uma palavra pra hoje é em 1 Coríntios, capítulo 15, versículo 20. Fala assim, ó. Mas de fato Cristo ressuscitou dentre os mortos, sendo ele as primícias entre aqueles que dormiram. Amém? Os primeiros, né? O primeiro a sair, o primeiro a ressuscitar. Oi, Cristo Jesus. Amém? Glória a Deus. Você pode dizer um glória a Jesus, meu irmão? Então, será bem-vindo ao nosso top, top, top, top Gospel Brasil, Lucas Agostinho.

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0: Muito bem, pra finalizar, muito bem também, meu mestre Get Your Chip. Falou pra você, Lucas Agostinho, lá no comecinho. Gente, ó, obrigado. A qualquer momento, quem sabe, a gente tá de volta com mais top, top, top, top, top gospel Brasil. Valeu, valeu. Um abraço. Que papai do céu possa te abençoar todos os dias, em nome de Jesus. Valeu, tchau, gente. Fui.
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2: 12h35.
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6: Pistaneja. A pista já brilha, o som já ecoa preparado e a festa vai rolar. Aqui a energia é incessante, porque você está no programa que faz o coração sertanejo bater acelerado. Agora na pista mais amada do Brasil, os grandes sucessos sertanejos desfilam um a um. Desde a sofrência apaixonante até o batidão de festa, cada hit traz sua emoção e suas memórias. Nesta pista, celebramos juntos a vida ao ritmo do sertanejo, cantando, dançando, sofrendo e alegrando-nos. É mais que um estilo musical, é paixão, amizade, encontro e festa. É a nossa trilha sonora. Comigo, Paulinho Marcial, venha viver esta experiência musical única. Já estamos ao vivo no Pistaneja, desfilando as top músicas sertanejas na pista favorita do Brasil. É iniciar, só se for com o top das paradas para sacudir a pista.

0: isso só foi uma amostra do que vem por aí na nossa pista. Preparem-se, porque a festa sertaneja está começando agora. Não sai daí, porque o Pistaneja, a pista mais amada do Brasil, vai trazer mais sucessos em instantes.
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0: 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E rapidinho a gente volta com mais músicas.
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2: 12:51.
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4: Sem mais intervalos, a celebração segue a todo vapor. A pista permanece aberta. As melodias não cessam e o espírito sertanejo volta com tudo. Pegou um respiro rápido? Agora é o momento de soltar a voz, mexer o corpo e sentir todas as batidas. O Pistaneja retorna com tudo. Não paramos com as canções sertanejas. A empolgação cresce a cada bloco musical. Os grandes sucessos estão aqui. Na pista mais querida do Brasil tem estilo para os apaixonados, ritmos para quem gosta de dançar e tem refrão para cantarmos juntos. Esse é o clima do Pistaneja. Suba o volume, reúna a turma e acompanhe-me, porque o nosso passeio musical ainda não acabou. Cada faixa é uma nova sensação. Eu, Paulinho Maciel, estou aqui novamente, levando até você os hits que agitam o nosso ambiente. Vamos manter a energia alta. 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

0: a mil no início do programa, seguimos animados. Não tire o olho, porque cada volta intensifica o calor na pista. Continuo com vocês, Paulinho Maciel, aqui na pista. Preparados para o sertanejo na pista?
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2: 3 e 9.
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4: O ritmo sertanejo não para. A festa segue no ar e a energia está cada vez maior. História, familiares, danças e muita emoção acompanham cada música sertaneja que desfila na nossa programação. A energia contagiante da galera, os batimentos a mil e a evidência porque o pistaneja é amado por todos que adoram dançar. Eu sou Paulinho Maciel, continuo aqui trazendo o melhor da música sertaneja para você. Estamos ao vivo com mais um segmento do Pistaneja, a festa que não tem fim por aqui. Vamos com tudo, segurem-se.

O clima foi definido na pista, a música disparou e a festa está só no aquecimento. Agora chegou o instante de um sucesso.

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3: 3:26.
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4: Pausa finalizada e voltamos para a batida sertaneja que nos encanta. As passarelas continuam vibrando com suas últimas modas. A torcida, para não parar de vocalizar, e a cada trilha sonora introduzir uma emoção distinta. A moda segue um paralelo constante. O público mantém o canto vivo e a cada tema musical desperta um frescor emocional diferente.

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1: A temperatura subiu na pista, os ritmos sertanejos iluminaram a noite e o bloco foi sensacional. Entretanto, é tempo de uma rápida respirada. Fique por aí, que o próximo segmento promete. Vai ter muita música boa para você curtir cantando e dançando. Eu sou Paulinho Maciel e não demoro a voltar, trazendo mais vibrações para você aqui no Pista Neja, a pista mais adorada do Brasil.
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0: 3h42.
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2: Num piscar de olhos, o intervalo acabou e o Pista Sertaneja está preparado novamente para os maiores hits. A emoção continua incessante. O fascínio pela moda prevalece e o refrão é unânime, porque essa pista nunca para no coração do Brasil. Não mude de lugar. Em breve a festa continua na Pistaneja, um dos maiores sucessos.

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0: Uma pista em chamas, a música envolve e a emoção dominando todos. Agora vamos fazer um intervalo curto, só para renovar o ânimo. Não mude de lugar, porque em breve voltamos com grandes hits na Pista Neja. A pista mais amada do Brasil.
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2: 3:59.
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1: O descanso acabou. Hora de iniciar a reta final de nossa celebração sertaneja. Vai começar o desfile de sucessos atuais e lembre-se, o ponto alto está sempre no final. Cada nota musical carrega um valor inestimável. Cada refrão ecoa com maior intensidade, pois celebramos o encerramento de nossa festa sertaneja. Cantem, vibrem, façam parte da pista conosco em um só coração dos brasileiros. Na pista número 1 do coração dos brasileiros. Preparados para os últimos hits que vão fechar o nosso programa com maestria. Eu sou Paulinho Maciel e peço que fique comigo até o término, pois está começando até agora o derradeiro bloco Pistaneja, a festa sertaneja eterna.

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0: Incrível como a pista esteve hoje. Cada música carregava uma carga emocional intensa. Todos os refrões eram compartilhados pela voz da multidão. E o clima sertanejo dominava o ambiente. Grato a todos que entoaram canções, que moveram ao ritmo e se emocionaram aí desse lado. Sem vocês, a pista não teria energia. Vocês são parte integrante desta celebração. Toda vida, toda festa encontra o seu crepúsculo. Porém, nos despedimos, já contando os dias para o próximo evento. O som sertanejo segue sem pausas. As emoções são incessantes.
1: Eu, Paulinho Marciel, tive o prazer de estar à frente de mais um programa na pista da sua sintonia. Nos vemos na próxima edição do Pistaneja. Que a música sempre acompanhe você.
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3: 4:17.
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8: Fala comigo que tá chegando o Só Bandas, o seu programa de final de semana com as melhores bandas do nosso sul do Brasil. Vem curtir o melhor das bandonas aqui no nosso programinha que tá só começando. Aquele super fim de semana pra todo mundo e a partir de agora só as melhores pra você. Divirta-se com corpo e alma abrindo a nossa programação e a pistoleira.
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0: Nave Som. É sério. Banda legal, apartamento mobiliado e passarela com O Que Deu em Mim e Faz de Conta Aquele Medley. Voltamos já.
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2: 4:33.

0: ó, Cosmo Express. Avancei o sinal, tivemos Danúbio Azul cantando Quem Ama Cuida e a banda 10 Indiferença com a participação de Sétimo Sentido. Tá legal? Tá tranquilo? Tá sossegado? Tá na paz? Voltamos já.
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3: 4:48.

San Francisco, chorei. Banda virtual meio solteiro e a banda ativa some ou me assume. Tem que tomar uma decisão, é verdade? O programa Só Bandas volta.

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2: 5 e 3.

0: Pérola Negra, Cerveja de Socorro, André Renner e Banda Whisky Sem Gelo com Dalvan. E musical integração, tá difícil me chamar de ex. Eita, nós. Ô, gente, tá tudo beleza por aí? Um bom final de semana pra você. Obrigado pela audiência sempre. O nosso programa segue pro intervalo e na sequência tem muito mais para você aqui no Só Bandas.
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3: 5:17.

0: top demais a sua audiência. Eu e sua banda já tá de volta agora com Brilha Som, Travesseiro Encharcado.
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0: Grupo Carisma, 10 latinhas. Rainha Musical Sargentão, tivemos destaque nacional cantando Calamidade Emocional. E triou Calma Aí, Meu Fã, com Léo e Jean. Legal demais. Sucesso é ter você aqui na nossa audiência, na nossa companhia sempre. Muito obrigado pelo seu carinho, muito obrigado pela sua audiência. O programa Só Bandas volta já.
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0: 5:32.

0: E já de volta no seu rádio, no seu fim de semana, o Só Bandas traz Doce Pecado. Você chegou.
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0: Banda Enigma, aliança de lata. É, tem que começar, né? Às vezes começa com a aliança daquela do chiclete. Qualquer coisa, mas tenha um compromisso real. Não importa se a aliança é de ouro, de prata, de bronze, de plástico, mas que seja essa aliança, seu relacionamento de verdade aí no seu coração. Antes, Rogério Magrão e Banda Depois das 5 e Banda Monique e Mulher Também Bebe. E olha que bebe mesmo, hein? Fala sério. Programa Só Banda está de volta depois do intervalo.
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0: Champion, I Love Cerveja, banda Alma Nova, Minha Estrela e Flávio Dalcin com a banda Ouro cantaram As Curvas do Sorriso Seu. Top demais! O programa Só Bandas volta já, depois do intervalo, para o nosso último bloquinho de hoje.
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4: Seis horas.

0: Energia Nova e o Sonho por Sonho, banda universitária Todo Mundo Menos Eu e Champion. Você me tira do ar com Helena Pelens. E o nosso programa termina aqui. Valeu demais, um super abraço, um excelente final de semana. Não deixe de acompanhar toda a nossa programação. Valeu, esse é o seu, é o meu, é o nosso. Só bandas. Valeu, tchau, tchau.
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5: 6:14.
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8: Alô, família sertaneja, estamos chegando firme e forte. É mais uma empreitada, é mais um Parada Sertaneja que começa agora. Mês de junho, vambora começar o festão da moda sertaneja, no clima do rodeio brasileiro. Chegando o negão Edgar de Souza, vambora comigo. Uma hora no clima do rodeio brasileiro. A você, na tua casa, no teu trabalho, onde quer que esteja, a gente segue o fluxo, a gente segue a empreitada. Vambora começar! E pra começar o programa de hoje, convido aqui Teodoro e Sampaio.

0: Fala, Negrão.
1: Fala, Negrão.
0: Ô, oh, que bom demais da conta. Um abraço pra todas as comitivas. A você que acompanha o Parada Sertaneja no clima do rodeio brasileiro. Pra mais de 200 emissoras por todo o Brasil. Vambora, vamos seguindo no Parada Sertaneja. Música.

0: finalizamos aqui mais uma sequência. Daqui a pouco a gente volta.
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14: 6h41.
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0: Ô, barbaridade, vambora, meu povo, vambora, bora, bora!

0: senhoras e senhores, final do Parada Sertaneja. A você, o nosso melhor muito obrigado. E o convite, a gente se encontra no próximo. Tchau, obrigado.
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8: 7 e 5.
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2: Tamo junto, vamos nessa. Ótimo final de semana pra você ligado conosco no Brasil inteiro. Tá começando o Só da Pop, muito prazer. Aqui Eduardo Maidana, tamo junto, vamos nessa. Tem música boa por aqui, tem informação e entretenimento na vibe do fim de semana mais incrível do rádio. O Só da Pop é assim, a gente desfila as músicas que fazem sucesso nas paradas musicais, também nas plataformas digitais e na sua playlist também, certo? Vamos lá, aumenta o volume, capricha aí, porque o Só da Pop tá só começando. E pra abrir, tem Taylor Swift, The Fate of Ophelia.

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tá no Soda Pop, tá na boa. Sonzão de 1982 pra matar saudade. O grande e eterno Michael Jackson. Billie Jean. Essa tá estourada. Entrou no top 1 do Spotify recentemente por conta do filme Michael, que tá fazendo o maior sucesso. É recorde de bilheteria em diversos países, inclusive aqui no Brasil. Eu já fui ao cinema assistir, valeu demais. E você, já foi? Conta pra gente aí na internet, conta pra gente nas redes sociais. Tô aguardando pra ver, beleza? Passou por aqui ainda o Hunter X, as guerreiras do K-pop com Golden. Também passou por aqui nessa sequência o Jota Quest, o Tim Maia, Acende o Farol, a primeira Taylor Swift com The Fate of Ophelia. Obrigado pela sua companhia, pela sua conexão, pela sua sintonia. Você que nos ouve no rádio, no site, no aplicativo, tá todo mundo ligado, curtindo o nosso Soda Pop, que por aqui continua com muito mais música boa. Agora tem Ariana Grande com Hey There, I Made You Love Me.

0: Swim, BTS, pra você ouvir aqui no nosso Soda Pop, porque música é o nosso oxigênio. Rolou por aqui também o Bruno Mars, I Just Mind. Ouvimos por aqui também a Ariana Grande, bela canção, Hey There, I Made You Love Me. Já depois do intervalo, tô de volta, tem muito mais música legal, tô trazendo na próxima sequência, tem Ed Sheeran. Vem por aqui pra rolar na nossa programação a nova da Madonna, tem muita coisa legal pra rolar, tá? Fica por aí, não troca de sintonia, o Soda Pop volta em seguida com muito mais música.
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1: 7h36.
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2: O Soda Pop tá de volta. Obrigado pela companhia e audiência, onde quer que você esteja curtindo a nossa programação pelo radinho, site ou aplicativo. Um excelente final de semana pra você. Tá trabalhando? Bom trabalho. Tá descansando? Um ótimo descanso. Aproveita ao máximo. Curte pra caramba e aumenta o volume. O Soda Pop por aqui continua com Ed Sheeran. A gente ouve Aziz Ann.

é a princesa do pop, Britney Spears, de 2003, Toxic, para você ouvir aqui no nosso Soda Pop. Canção essa que levou inclusive o Grammy de música de melhor música dance pop do ano de 2003. Ouvimos também a rainha do pop, a Madonna, com uma de suas pupilas, a Sabrina Carpenter, com Bring Me Your Love. Essa música tá tocando demais e faz parte do novo álbum da Madonna, que ainda não saiu, viu? É aguardar para ver esse novo álbum, mas por enquanto algumas canções já foram liberadas e a gente vai curtindo e degustando. Passou por aqui também Victor Clay de novo e a primeira Ed Sheeran com Aziz On. Muito obrigado pela sua companhia e audiência. Uma ótima experiência sonora pra você, um ótimo final de semana. É um prazer ter você por aqui ligado no Soda Pop. Capricha no volume, mais música chegando. Agora tem Lola Young, Messi.

0: Alex Lauren pra passar a régua e fechar assim mais uma edição do nosso Soda Pop. Rolou por aqui ainda Isa, Caos e Sal, e a gente ouviu também a Loli Young com Messi. Por hoje era isso, senhoras e senhores, obrigado pela parceria e audiência. Votos de uma semana espetacular e abençoada. O Soda Pop volta no próximo fim de contigo. Valeu a parceria, tudo de melhor, tamo junto. Até a próxima edição, tchau.
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5: 8 e 1.
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8: Recebam as boas-vindas ao Coração Sertanejo. Queridos amigos, aqui é onde celebramos a essência sertaneja que habita em nossas almas e corações. Com cada palavra proferida, a prosa floresce, evocando lembranças e sentimentos que surgem como uma agradável visita no entardecer. Aqui sentimentos e música se fundem e cada ritmo alcança profundamente aqueles que conhecem o valor da simplicidade. Prepare-se para aumentar o som, pois o melhor do sertanejo raiz começa agora e o caminho está livre para essa jornada emocionante.

deixando de lado esses estilos que definiram nossa afinidade, o sertanejo realmente faz isso, aproxima, emociona e acompanha a qualquer hora. Continuaremos mantendo essa atmosfera com mais sucessos musicais.

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1: Abandonamos aquela moda que afeta a alma e é nessa atmosfera que fazemos uma parada rápida. Pausa um momentinho aí, acalma o coração, pois daqui a pouco temos mais histórias envolventes e pura essência sertaneja. Fique conosco, o Coração Sertanejo já volta.
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1: 8:17.
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3: Regressamos ao Coração Sertanejo, revivendo a energia, a paixão da nossa cultura sertaneja. Cada nota musical evoca memórias que permanecem vivas. Nossa sintonia segue forte, unindo-nos ao que realmente conta, o coração apaixonado, emocionado pela música. E prepare-se, novas faixas para adicionar à sua história estão a caminho agora mesmo.

fechando esse número musical, o coração sertanejo mantém-se resiliente, transmitindo emoções até você. Cada compasso aqui é uma etapa na estrada que exploramos juntos. E o passeio não para, seguimos com mais elegância em nosso próximo

0: coração, o sertanejo, o clima está maravilhoso. Agora vamos dar um pequeno intervalo, mas não mude de estação, porque ainda temos muitas surpresas emocionantes para você. Não mude de estação, já já voltamos com o melhor da música sertaneja no coração sertanejo.
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3: 8h33.
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5: Tá ao comando do coração sertanejo, levando a verdadeira alma do sertão até você. É com esse entusiasmo que seguimos adiante, já que a estrada musical é incessante. Vai aumentando o volume aí, pois tá chegando mais hits sertanejos para aquecer os corações.

depois dessa tendência encantadora, fica claro que a música sertaneja continua poderosa. É ela quem infunde ritmo à nossa jornada, tecendo laços entre contos e emoções. E para manter o coração aquecido, prepare-se para mais uma canção.

0: Nação Sertanejo continua reverberando as nossas almas, porém, chegou o momento de uma parada rápida. Não se preocupe, é apenas para pegar o ar e logo voltamos com mais músicas. Os que estão conosco em harmonia sabem, as emoções nunca param de verdade. Daqui a pouco mais melodias para continuar a sua trilha sonora.
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1: 8h51.
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3: Aqui estamos de novo no Coração Sertanejo, trazendo mais uma vez toda a essência, sentimentos da vida sertaneja. É com esse ritmo que avançamos, levando em cada música as lembranças que ficam para sempre. A conexão se mantém sólida, trazendo mais perto do que é essencial, o coração pulsando ao ritmo da música. E prepare os seus ouvidos, pois vem aí mais sucessos para marcar a sua trajetória agora mesmo.
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som da última canção se esvaiu, mas a vibração positiva permanece no coração sertanejo. Prosseguimos nesta cadência abordando experiências emotivas. E para não perder o ritmo, já preparamos mais hits para você.